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1: Ok, faz em português, por favor, que eu corto.
0: Alô, povão, agora é sério. 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
1: Muito obrigado.
0: De nada, prazer, irmão.

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